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0: Bom dia, são agora 9:30.
1: Nos últimos dias ouvimos aqui alguns presidentes de junta, nomeadamente de Aldeia Viçosa e de Vila Cortês do Mondego, a pedir apoios à autarquia para que possam abrir as praias fluviais a tempo da abertura da época balnear, que na nossa região está marcada para 1 de julho. O autarca guardense adianta que já foram pedidos apoios ao Estado Central, mas até agora nem um cêntimo. Ainda assim, Sérgio Costa garante que todas as praias vão ter condições mínimas asseguradas a quando da abertura da época balnear. Este fim de semana, mais de 250 jovens das diversas escolas de infantes e cadetes dos Corpos de Bombeiros do Distrito estão pela guarda para participar no acampamento distrital da Juve Bombeiro, uma atividade anual que, de ano para ano, se realiza num concelho diferente e desta vez chegou à capital do distrito. E esta quarta-feira, 13 de maio, é a Egitúnica. A tuna feminina do Instituto Politécnico da Guarda celebrou 30 anos de existência, mas as comemorações estão agendadas para a tarde deste sábado no café-concerto do Teatro Municipal da Guarda, onde se vai realizar um jantar de gala que vai juntar atuais e antigos membros da Egitúnica, nomeadamente os fundadores da mesma. Neste momento, a Egitúnica está em remodelação. A equipa está a preparar um novo repertório e um novo espetáculo para iniciar o próximo ano letivo.

0: Para este sábado, dia 16 de maio, pode contar no interior do país com céu limpo ou pouco nublado e temperaturas com subida. Máximas na Guarda de 16 graus, de 18 em Gouveia, 19 em Manteigas e de 20 na Covilhã.
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0: Passamos agora para as notícias com a edição de Sofia Pereira.
2: Nos últimos dias, ouvimos aqui alguns presidentes de junta, nomeadamente de Aldeia Viçosa e de Vila Cortês do Mondego, a pedir apoios à autarquia para que possam abrir as praias fluviais a tempo da abertura da época balnear, que na nossa região está marcada para 1 de julho. A preocupação dos autarcas foi levada à reunião camarária do Executivo Guardense pelo vereador socialista António Monteirinho.
3: Vamos entrar numa época em que há maior utilização destes espaços, e que são atrativos em termos turísticos e, portanto, há aqui uma carência de colocar os espaços dignos para a sua utilização, com segurança, salubridade, higiene, nas praias fluviais, nomeadamente as três praias fluviais, e a resposta que obtivemos foi que serão dadas as condições mínimas, suportadas pela Câmara, e que estão à procura de apoios financeiros em termos de candidaturas.
2: O autarca guardense Sérgio Costa adianta que já foram pedidos apoios ao Estado Central, mas até agora nem um cêntimo. Ainda assim, Sérgio Costa garante que todas as praias vão ter condições mínimas asseguradas a quando da abertura da época balnear.
4: Não recebemos um único cêntimo de apoio para as praias fluviais, é bom dizer. O Estado Central não atribuiu um cêntimo de apoio. Apesar de já termos pedido várias vezes e de várias formas. O município já está com dois procedimentos em mãos para reabilitar o mínimo possível para as praias poderem funcionar. Não vamos conseguir resolver tudo, mas o mínimo possível para as praias poderem funcionar e abrirem ao público. É para isso que nós estamos a trabalhar e esperemos que rapidamente possa haver verbas para podermos fazer face a essas despesas.
2: Falamos num pedido de apoio que ultrapassa 1 milhão de euros para reparar os danos provocados pelas intempéries no início do ano, que deixaram rasto nas zonas balneares da região. Este fim de semana, mais de 250 jovens das diversas escolas de infantes e cadetes dos Corpos de Bombeiros do Distrito estão pela guarda para participar no acampamento distrital da Juve Bombeiro, uma atividade anual que, de ano para ano, se realiza num concelho diferente e, desta vez, chegou à capital do Distrito. É um dos pontos altos da Juve Bombeiro, como afirma Cláudio Serra, presidente da Federação de Bombeiros do Distrito da Guarda.
5: É, sem dúvida alguma, um ponto alto da Juve Bombeiro, mas é também um momento que irá coincidir aqui com outro tipo de atividades. Este evento impacta também pelo número de participantes, que são na ordem das 220 crianças, acho que se somarão os monitores e que irão fazer aqui um total de cerca de 250 envolvidos. O objetivo é descentralizar, ou seja, ir passando por todos os concelhos onde existam corporações de bombeiros, também para que possamos envolver as comunidades e os bombeiros do distrito.
2: Para hoje e amanhã há várias atividades programadas.
5: Irão acontecer um conjunto de atividades ambientais, terá como base aqui a utilização de materiais reciclados para a criação de uma imagem ou um figurino que também terá como moto bombeiro. Na parte da tarde, então, há uma atividade que é dinamizada pela Câmara Municipal da Guarda e que vai ter incidência na parte histórica da cidade. Um momento importantíssimo que será o almoço de domingo, que além das escolinhas de infantes e cadetes dos bombeiros, terá também a envolvência dos bombeiros do Quadro de Ouro. E esse almoço de domingo acontecerá no quartel dos bombeiros voluntários da Guarda.
2: O evento integra o programa comemorativo dos 150 anos da Associação Humanitária dos Bombeiros Voluntários Egitanienses e trata-se, segundo o dirigente, de um importante momento de convívio, formação e partilha entre os jovens.
5: A parte importante deste acampamento distrital começa por tentar incutir nos mais novos e nos mais jovens aquilo que é um interesse pelos bombeiros e que, no fundo, possamos semear para colher mais tarde aquilo que é o interesse destes bombeiros. Aquilo que nós semeamos hoje, nomeadamente a experiência de irmos, aquilo que semeamos hoje com crianças e jovens, poderão ter reflexo mais tarde, não é? E acreditamos que passando neste tipo de, como se diz na gíria, este bichinho, que é um pouco o típico bichinho que utilizamos nos bombeiros, possamos ter no futuro novos bombeiros a integrar os corpos de bombeiros, E jovens e crianças que desde cedo começam a nutrir este gosto pelos bombeiros e este amor pelos bombeiros, sim.
2: A Federação de Bombeiros do Distrito da Guarda é constituída pelas Associações Humanitárias dos Bombeiros Voluntários de Aguiar da Beira, Almeida, Celúrico da Beira, Famalicão da Serra, Figueira de Castelo Rodrigo, Fornos e Algodos, Folgozinho, Gonçalo, Gouveia, Guarda, Loriga, Manteigas, Meda, Melo, Pinhel, São Romão, Sabugal, Ceia, Soito, Trancoso, Vila Nova de Foscoa, Vila Nova de Tazem e Vila Franca das Naves. Este fim de semana, na Guarda, realiza-se o acampamento distrital da Juve Bombeiro, com mais de 250 jovens bombeiros envolvidos. Hoje e amanhã, os amantes de radiomodelismo têm encontro marcado em Maceinhas, no Conselho da Guarda, onde vai realizar-se o Campeonato Nacional de Radiomodelismo. São esperados 20 participantes no campeonato, como explica um dos organizadores, Júlio Bahia.
6: Teremos, se calhar, provavelmente os melhores pilotos do país. Vão lutar pelo título nacional, claro, e espero que haja bastante gente depois aqui a afluir ao Complexo Desportivo dos Beirões. As expectativas são excelentes, o tempo para já promete estar bom, desde que o clima esteja bom, os praticantes certamente farão o resto. O modelismo tem a vertente de elétricos, que evoluiu bastante, muito mais fácil para os principiantes iniciarem a modalidade, e isso veio facilitar o aparecimento de novos praticantes. Não temos, se calhar gostaríamos, já tivemos aqui provas com 70, 80 pilotos do Nacional e agora quando falamos entre 20 e 30 ficamos se calhar aquém das expectativas.
2: A prova é organizada pela Associação Cultural e Desportiva Os Beirões de Maceinhas com o apoio do município da Guarda e vai receber alguns dos melhores pilotos nacionais da modalidade e a entrada é livre. Esta quarta-feira, 13 de maio, é Egitúnica. A Tuna Feminina do Instituto Politécnico da Guarda celebrou 30 anos de existência, mas as comemorações estão agendadas para a tarde deste sábado no café-concerto do Teatro Municipal da Guarda, onde se vai realizar um jantar de gala que vai juntar antigos e atuais membros da Egitúnica, nomeadamente os fundadores da mesma. A participação no jantar é aberta a toda a comunidade, tendo associado um custo de 30 euros por pessoa, sendo que a noite vai contar com uma recepção com passadeira vermelha e momentos de convívio e celebração, como explica a presidente da direção da Egitúnica, Beatriz Martins.
7: Já são 30 anos de história, 30 anos a demonstrar o espírito académico, levar a Guarda a vários pontos do país. Estamos muito contentes por termos chegado a este número, não é? Não é todos os dias que se fazem 30 anos. E estamos então a organizar esta comemoração, com todos os elementos da Tuna, mesmo aqueles que não estão presentes, que já deixaram de estudar, mas que continuam ligados à Tuna, que vão estar presentes nesta comemoração.
2: Neste momento, a Egitúnica está em remodelação, isto é, a equipa está a preparar um novo repertório e um novo espetáculo.
7: Neste momento, a nossa Tuna não está a aceitar atuações, porque estamos a reestruturar a Tuna. estamos neste momento com um ensaiador a mudar as músicas, a mudar o nosso repertório, a construir uma atuação do zero, completamente nova daquilo que existia. E a ideia é termos essa atuação consistente para depois começarmos a aceitar atuações, começarmos a aceitar novamente festivais com esse novo repertório. A identidade da nossa tuna irá manter, mas com coisas novas que já estávamos a precisar, coisinhas frescas. Nós esperamos no próximo ano já conseguirmos ter coisas preparadas para conseguirmos apresentar.
2: E hoje à noite no Café Concerto há jantar de gala para comemorar as 3 décadas da existência da tuna feminina do Instituto Politécnico da Guarda.
7: Vamos ter as comemorações do Café Concerto com um jantar de gala que vai contar com a presença de elementos da tuna, pessoas que já pertenceram à tuna, espero virem pessoas mais antigas, fundadoras, etc., com entidades que nos fazem sentido estarem presentes. E, claro, abrimos também a toda a comunidade, lançamos as inscrições para quem quiser juntar-se a nós.
2: A Egitúnica foi fundada em 1996. Participou em festivais de tunas femininas, arrecadando prémios de melhor porta-estandarte, melhor pandeireta, melhor instrumental, melhor solista e tuna mais tuna. Organiza desde 2019 o Festival Ribeirinha, Festival de Tunas Femininas da Guarda.

0: Vamos agora ouvir o podcast de Luís Batista Martins, Retrato de Imprensa. A Câmara da Guarda vai criar uma empresa municipal para gerir o património imobiliário e os parques industriais da autarquia. A Constituição da Guarda Viva foi aprovada na última reunião do Executivo com a abstenção da oposição. Segundo o Presidente da Câmara, Sérgio Costa, com esta empresa pretende-se dar um salto qualitativo e criar uma gestão profissionalizada para a plataforma logística, os parques empresariais da Guarda, da Rifana, do Outeiro de São Miguel, de Val de Estrela e, no futuro, na área empresarial que possa surgir no Val do Mondego e servirá também para a área da habitação. Para o Presidente da Câmara e futuro Presidente do CA da Guarda Viva, a criação desta empresa municipal é precisamente aquilo que as grandes cidades do país estão a fazer para melhor gerir a área imobiliária e empresarial e será um instrumento importante na gestão e também para organizar candidaturas a apoios comunitários. Os estatutos e objetivos da empresa municipal já tinham sido aprovados por maioria, algures em julho de 2024. Mas, na altura, a oposição votou contra a constituição do Conselho de Administração da Guarda Viva, pois, recorde-se, houve muitas polémicas e diferenças em relação aos seus integrantes. Quase 2 anos depois, a situação foi ultrapassada, até porque a presidência do CA será do Presidente da Câmara. Entretanto, a votação deverá ter de ser repetida, pois o Presidente e o Vice-Presidente do Executivo não podem votar sobre a Constituição do Conselho de Administração. Com a criação da Guarda Viva, espera-se melhor gestão dos espaços empresariais, mais profissionalismo na atração de investimento e no desenvolvimento de dinâmicas de apoio às empresas. Mas espera-se, sobretudo, capacidade para empreender o crescimento do parque habitacional da Guarda. Aliás, a falta de habitação poderá mesmo tornar-se num dos problemas mais graves na cidade. Também na última reunião do Executivo, a Câmara Municipal da Guarda aprovou por unanimidade a criação de um grupo de trabalho que será liderado por Alder Sequeira para elaborar e preparar a candidatura do Centro Histórico da Guarda a Património Mundial da Unesco. Uma vez mais ouvimos falar da cultura como motor de desenvolvimento, porque de facto o é, e por isso todas as candidaturas neste contexto serão bem-vindas. O processo avançará ao mesmo tempo que a zona antiga da cidade da Guarda, São Vicente e a Judiaria, seja reabilitada. A ideia não é nova. Há muitos anos que a ideia de candidatar o Centro Histórico da Guarda a Património Mundial aparece entre os projetos possíveis para recuperar e afirmar a Guarda como destino turístico com património da Unesco. Mas esta é a primeira vez que a ideia se corporiza e pode ser uma candidatura importante e que pode mesmo mudar a paisagem urbana de São Vicente e das rotas turísticas de arte e património. O Centro Histórico da Guarda, tantas vezes chamado de diamante por lapidar, finalmente poderá vir a ser lapidado com esta candidatura a Património Mundial. Entretanto, a Guarda poderá também avançar com uma candidatura à Capital Portuguesa da Cultura 2028. Segundo Sérgio Costa, os técnicos estarão há algumas semanas a analisar e a preparar essa eventual candidatura que entronca na mesma estratégia, ou seja, a ambição do município candidatar a Guarda Capital Portuguesa da Cultura 2028 e a Património Mundial. Fiquem bem.
1: Ficámos então com o retrato de imprensa de Luís Batista Martins. 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

0: Bom dia, agora meio-dia e meia.
1: Nos últimos dias ouvimos aqui alguns presidentes de junta, nomeadamente de Aldeia Viçosa e de Vila Cortês de Mondego, a pedir apoios à autarquia para que possam abrir as praias fluviais a tempo da abertura da época balnear, que na nossa região está marcada para 1 de julho. O autarca guardense adianta que já foram pedidos apoios ao Estado Central, mas até agora nem um cêntimo. Ainda assim, Sérgio Costa garante que todas as praias vão ter condições mínimas asseguradas a quando da abertura da época balnear. Este fim de semana, mais de 250 jovens das diversas escolas de infantes e cadetes dos Corpos de Bombeiros do Distrito estão pela guarda para participar no acampamento distrital da Juve Bombeiro, uma atividade anual que, de ano para ano, se realiza num concelho diferente e, desta vez, chegou à capital do distrito. E esta quarta-feira, 13 de maio, é a Egitúnica. A tuna feminina do Instituto Politécnico da Guarda celebrou 30 anos de existência, mas as comemorações estão agendadas para a tarde deste sábado no café-concerto do Teatro Municipal da Guarda, onde se vai realizar um jantar de gala que vai juntar atuais e antigos membros da Egitúnica, nomeadamente os fundadores da mesma. Neste momento, a Egitúnica está em remodelação. A equipa está a preparar um novo repertório e um novo espetáculo para iniciar o próximo ano letivo.

Para este sábado, dia 16 de maio, pode contar no interior do país com céu limpo ou pouco nublado e temperaturas com subida. Máximas na Guarda de 16 graus, de 18 em Gouveia, 19 em Manteigas e de 20 na Covilhã.

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2: Passamos agora para as notícias com a edição de Sofia Pereira.
3: Nos últimos dias, ouvimos aqui alguns presidentes de junta, nomeadamente de Aldeia Viçosa e de Vila Cortês do Mondego, a pedir apoios à autarquia para que possam abrir as praias fluviais a tempo da abertura da época balnear, que na nossa região está marcada para 1 de julho. A preocupação dos autarcas foi levada à reunião camarária do Executivo Guardense pelo vereador socialista António Monteirinho.
4: Vamos entrar numa época em que há uma maior utilização destes espaços, e que são atrativos em termos turísticos e, portanto, há aqui uma carência de colocar os espaços dignos para a sua utilização, com segurança, salubridade, higiene, nas praias fluviais, nomeadamente as três praias fluviais, e a resposta que obtivemos foi que serão dadas as condições mínimas, suportadas pela Câmara, e que estão à procura de apoios financeiros em termos de candidaturas.
3: O autarca guardense Sérgio Costa adianta que já foram pedidos apoios ao Estado Central, mas até agora nem um cêntimo. Ainda assim, Sérgio Costa garante que todas as praias vão ter condições mínimas asseguradas a quando da abertura da época balnear.
5: Não recebemos um único cêntimo de apoio para as praias fluviais, é bom dizer. O Estado Central não atribuiu um cêntimo de apoio, apesar de já termos pedido várias vezes e de várias formas. O município já está com dois procedimentos em mãos para reabilitar o mínimo possível para as praias poderem funcionar. Não vamos conseguir resolver tudo, mas o mínimo possível para as praias poderem funcionar e abrirem ao público. É para isso que nós estamos a trabalhar e esperemos que rapidamente possa haver verbas para podermos fazer face a essas despesas.
3: Falamos num pedido de apoio que ultrapassa 1 milhão de euros para reparar os danos provocados pelas intempéries no início do ano, que deixaram rasto nas zonas balneares da região. Este fim de semana, mais de 250 jovens das diversas escolas de infantes e cadetes dos Corpos de Bombeiros do Distrito estão pela guarda para participar no acampamento distrital da Juve Bombeiro, uma atividade anual que, de ano para ano, se realiza num concelho diferente e, desta vez, chegou à capital do Distrito. É um dos pontos altos da Juve Bombeiro, como afirma Cláudio Serra, presidente da Federação de Bombeiros do Distrito da Guarda.
6: É, sem dúvida alguma, um ponto alto da Juve Bombeiro, mas é também um momento que irá coincidir aqui com outro tipo de atividades. Este evento impacta também pelo número de participantes, que são na ordem das 220 crianças, acho que se somarão os monitores e que irão fazer aqui um total de cerca de 250 envolvidos. O objetivo é descentralizar, ou seja, ir passando por todos os concelhos onde existem corporações de bombeiros, também para que possamos envolver as comunidades e os bombeiros do distrito.
3: Para hoje e amanhã há várias atividades programadas.
6: Irão acontecer um conjunto de atividades, ambientais, terá como base aqui a utilização de materiais reciclados para a criação de uma imagem ou um figurino que também terá como moto bombeiro. Na parte da tarde, então, há uma atividade que é dinamizada pela Câmara Municipal da Guarda e que vai ter incidência na parte histórica da cidade. Um momento importantíssimo que será o almoço de domingo, que além das escolinhas de infantes e cadetes dos bombeiros, terá também a envolvência dos bombeiros do quadro de ordem. E esse almoço de domingo acontecerá no quartel dos Bombeiros Voluntários da Guarda.
3: O evento integra o programa comemorativo dos 150 anos da Associação Humanitária dos Bombeiros Voluntários Egitanienses e trata-se, segundo o dirigente, de um importante momento de convívio, formação e partilha entre os jovens.
6: A parte importante deste acampamento distrital começa por tentar incutir nos mais novos e nos mais jovens aquilo que é um interesse pelos bombeiros e que, no fundo, possamos semear para colher mais tarde aquilo que é o interesse destes bombeiros. Aquilo que nós semeamos hoje, nomeadamente a experiência de irmos, aquilo que semeamos hoje com crianças e jovens, poderão ter reflexo mais tarde, não é? E acreditamos que passando neste tipo de, como se diz na gíria, este bichinho, que é um pouco o típico bichinho que utilizamos nos bombeiros, possamos ter no futuro novos bombeiros a integrar os corpos de bombeiros, E jovens e crianças que desde cedo começam a nutrir este gosto pelos bombeiros e este amor pelos bombeiros, sim.
3: A Federação de Bombeiros do Distrito da Guarda é constituída pelas Associações Humanitárias dos Bombeiros Voluntários de Aguiar da Beira, Almeida, Celúrico da Beira, Famalicão da Serra, Figueira de Castelo Rodrigo, Fornos e Algodos, Folgozinho, Gonçalo, Gouveia, Guarda, Loriga, Manteigas, Meda, Melo, Pinhel, São Romão, Sabugal, Ceia, Soito, Trancoso, Vila Nova de Foscoa, Vila Nova de Tazem e Vila Franca das Naves. Este fim de semana, na Guarda, realiza-se o acampamento distrital da Juve Bombeiro, com mais de 250 jovens bombeiros envolvidos. Hoje e amanhã, os amantes de radiomodelismo têm encontro marcado em Maceinhas, no Conselho da Guarda, onde vai realizar-se o Campeonato Nacional de Radiomodelismo. São esperados 20 participantes no campeonato, como explica um dos organizadores, Júlio Bahia.
7: Teremos, se calhar, provavelmente os melhores pilotos do país. Vão lutar pelo título nacional, claro, e espero que haja bastante gente depois aqui a afluir ao Complexo Desportivo dos Beirões. As expectativas são excelentes, o tempo para já promete estar bom, desde que o clima esteja bom, os praticantes certamente farão o resto. O modelismo tem a vertente de elétricos, que evoluiu bastante, muito mais fácil para os principiantes iniciarem a modalidade, e isso veio facilitar o aparecimento de novos praticantes. Não temos, se calhar gostaríamos, já tivemos aqui provas com 70, 80 pilotos do Nacional e agora quando falamos entre 20 e 30 ficamos se calhar aquém das expectativas.
3: A prova é organizada pela Associação Cultural e Desportiva Os Beirões de Maceinhas com o apoio do município da Guarda e vai receber alguns dos melhores pilotos nacionais da modalidade e a entrada é livre. Esta quarta-feira, 13 de maio, é Egitúnica. A tuna feminina do Instituto Politécnico da Guarda celebrou 30 anos de existência, mas as comemorações estão agendadas para a tarde deste sábado no Café Concerto do Teatro Municipal da Guarda, onde se vai realizar um jantar de gala que vai juntar antigos e atuais membros da Egitúnica, nomeadamente os fundadores da mesma. A participação no jantar é aberta a toda a comunidade, tendo associado um custo de 30 euros por pessoa, sendo que a noite vai contar com uma recepção com passadeira vermelha e momentos de convívio e celebração, como explica a presidente da direção da Egitúnica, Beatriz Martins.
8: Já são 30 anos de história, 30 anos a demonstrar o espírito académico, levar a Guarda a vários pontos do país. Estamos muito contentes por termos chegado a este número, não é? Não é todos os dias que se fazem 30 anos. E estamos então a organizar esta comemoração, com todos os elementos da tuna, mesmo aqueles que não estão presentes, que já deixaram de estudar, mas que continuam ligados à tuna, que vão estar presentes nesta comemoração.
3: Neste momento, a Egitúnica está em remodelação, isto é, a equipa está a preparar um novo repertório e um novo espetáculo.
8: Neste momento, a nossa tuna não está a aceitar atuações, porque estamos a reestruturar a tuna. Estamos neste momento com um ensaiador a mudar as músicas, a mudar o nosso repertório, a construir uma atuação do zero, completamente nova daquilo que existia. E a ideia é termos essa atuação consistente para depois começarmos a aceitar atuações, começarmos a aceitar novamente festivais com esse novo repertório. A identidade da nossa tuna irá manter, mas com coisas novas que já estávamos a precisar, coisinhas frescas. Nós esperamos no próximo ano já conseguirmos ter coisas preparadas para conseguirmos apresentar.
3: E hoje à noite, no Café Concerto, há jantar de gala para comemorar as 3 décadas da existência da Tuna Feminina do Instituto Politécnico da Guarda.
8: Vamos ter as comemorações do Café Concerto com o jantar de gala, que vai contar com a presença de elementos da Tuna, pessoas que já pertenceram à Tuna, espero virem pessoas mais antigas, fundadoras, etc., com entidades que nos fazem sentido estarem presentes. E, claro, abrimos também a toda a comunidade, lançamos as inscrições para quem quiser juntar-se a nós.
3: A Egitúnica foi fundada em 1996. Participou em festivais de tunas femininas, arrecadando prémios de melhor porta-estandarte, melhor pandeireta, melhor instrumental, melhor solista e tuna mais tuna. Organiza desde 2019 o Festival Ribeirinha, Festival de Tunas Femininas da Guarda.

0: Vamos agora ouvir o podcast de Luís Batista Martins, Retrato de Imprensa. A Câmara da Guarda vai criar uma empresa municipal para gerir o património imobiliário e os parques industriais da autarquia. A Constituição da Guarda Viva foi aprovada na última reunião do Executivo com a abstenção da oposição. Segundo o Presidente da Câmara, Sérgio Costa, com esta empresa pretende-se dar um salto qualitativo e criar uma gestão profissionalizada para a plataforma logística, os parques empresariais da Guarda, da Rifana, do Outeiro de São Miguel, de Val de Estrela e, no futuro, na área empresarial que possa surgir no Val do Mondego e servirá também para a área da habitação. Para o Presidente da Câmara e futuro Presidente do CA da Guarda Viva, a criação desta empresa municipal é precisamente aquilo que as grandes cidades do país estão a fazer para melhor gerir a área imobiliária e empresarial e será um instrumento importante na gestão e também para organizar candidaturas a apoios comunitários. Os estatutos e objetivos da empresa municipal já tinham sido aprovados por maioria, algures em julho de 2024. Mas, na altura, a oposição votou contra a constituição do Conselho de Administração da Guarda Viva, pois, recorde-se, houve muitas polémicas e diferenças em relação aos seus integrantes. Quase 2 anos depois, a situação foi ultrapassada, até porque a presidência do CA será do Presidente da Câmara. Entretanto, a votação deverá ter de ser repetida, pois o Presidente e o Vice-Presidente do Executivo não podem votar sobre a Constituição do Conselho de Administração. Com a criação da Guarda Viva, espera-se melhor gestão dos espaços empresariais, mais profissionalismo na atração de investimento e no desenvolvimento de dinâmicas de apoio às empresas. Mas espera-se, sobretudo, capacidade para empreender o crescimento do parque habitacional da Guarda. Aliás, a falta de habitação poderá mesmo tornar-se num dos problemas mais graves na cidade. Também na última reunião do Executivo, a Câmara Municipal da Guarda aprovou por unanimidade a criação de um grupo de trabalho que será liderado por Helder Sequeira para elaborar e preparar a candidatura do Centro Histórico da Guarda a Património Mundial da Unesco. Uma vez mais ouvimos falar da cultura como motor de desenvolvimento, porque de facto o é, e por isso todas as candidaturas neste contexto serão bem-vindas. O processo avançará ao mesmo tempo que a zona antiga da cidade da Guarda, São Vicente e a Judiaria, seja reabilitada. A ideia não é nova. Há muitos anos que a ideia de candidatar o Centro Histórico da Guarda a Património Mundial aparece entre os projetos possíveis para recuperar e afirmar a Guarda como destino turístico com património da Unesco. Mas esta é a primeira vez que a ideia se corporiza e pode ser uma candidatura importante e que pode mesmo mudar a paisagem urbana de São Vicente e das rotas turísticas de arte e património. O Centro Histórico da Guarda, tantas vezes chamado de diamante por lapidar, finalmente poderá vir a ser lapidado com esta candidatura a Património Mundial. Entretanto, a Guarda poderá também avançar com uma candidatura à Capital Portuguesa da Cultura 2028. Segundo Sérgio Costa, os técnicos estarão há algumas semanas a analisar e a preparar essa eventual candidatura que entronca na mesma estratégia, ou seja, a ambição do município candidatar a Guarda Capital Portuguesa da Cultura 2028 e a Património Mundial. Fiquem bem.
1: Ficámos então com o retrato de imprensa de Luís Batista Martins. Retrato de imprensa, a opinião ao sábado, na Rádio Altitude.
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1: Avançamos agora para a reposição do programa de poesia Reflexo Imperfeito. Alexandre Gonçalves.
3: Num domingo em que passaste na minha rua. Num domingo em que passaste na minha rua e os prédios se afastaram para que me raptasses por cima das árvores. Na límpida tarde orlada, por minhas pestanas imóveis, tua aparição abre uma estrada de Damasco por entre os automóveis. Apareces e logo adquires em minha eclíptica visual a lassidão equinocial que espalha a cor na minha íris. Apareces como o começo de qualquer coisa interminável. De tão importante é tão frágil teu vulto que nem estremeço. Apareces como se gentilmente viesses para apanhar um trevo e o domingo almofado a mil cede à tendência do teu perfil de ficares num baixo relevo. De ficares num baixo relevo. Natália Correia.
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0: duas horas.
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0: A vida é a maior dádiva do universo. Seja num sorriso, numa lágrima, num abraço ou numa queda. Para além da morte, não existe nenhuma barreira que a consiga fazer parar. Por isso não podes deixar que nenhuma barreira te faça parar de desfrutá-la. Cai, sorri, levanta-te.
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0: 24 horas.
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Chamei-te pela noite, entraste no meu sono, como luar entra na fonte. Traz histórias e proezas, dizes que tens tanto para me dar. Deixas sombras e incertezas e partes sem nunca me levar. E de repente, o mar sozinho, ninguém na margem, ninguém no caminho, tão frio. 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

0: Boa tarde, são agora 5 horas.
1: Nos últimos dias ouvimos aqui alguns presidentes de junta, nomeadamente de Aldeia Viçosa e de Vila Cortês de Mondego, a pedir apoios à autarquia para que possam abrir as praias fluviais a tempo da abertura da época balnear, que na nossa região está marcada para 1 de julho. O autarca guardense adianta que já foram pedidos apoios ao Estado Central, mas até agora nem um cêntimo. Ainda assim, Sérgio Costa garante que todas as praias vão ter condições mínimas asseguradas a quando da abertura da época balnear. Este fim de semana, mais de 250 jovens das diversas escolas de infantes e cadetes dos Corpos de Bombeiros do Distrito estão pela guarda para participar no acampamento distrital da Juve Bombeiro, uma atividade anual que, de ano para ano, se realiza num concelho diferente e, desta vez, chegou à capital do distrito. E esta quarta-feira, 13 de maio, é Agitúnica. A tuna feminina do Instituto Politécnico da Guarda celebrou 30 anos de existência, mas as comemorações estão agendadas para a tarde deste sábado no café-concerto do Teatro Municipal da Guarda, onde se vai realizar um jantar de gala que vai juntar atuais e antigos membros da Agitúnica, nomeadamente os fundadores da mesma. Neste momento, a Agitúnica está em remodelação. A equipa está a preparar um novo repertório e um novo espetáculo para iniciar o próximo ano letivo.

Para amanhã, domingo, dia 17 de maio, pode contar na Guarda com céu limpo ou pouco nublado e temperaturas sem grandes alterações. Máxima prevista de 15 graus, mínima de 5.

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2: Passamos agora para as notícias com a edição de Sofia Pereira.
3: Nos últimos dias, ouvimos aqui alguns presidentes de junta, nomeadamente de Aldeia Viçosa e de Vila Cortês do Mondego, a pedir apoios à autarquia para que possam abrir as praias fluviais a tempo da abertura da época balnear, que na nossa região está marcada para 1 de julho. A preocupação dos autarcas foi levada à reunião camarária do Executivo Guardense pelo vereador socialista António Monteirinho.
4: Vamos entrar numa época em que há uma maior utilização destes espaços, e que são atrativos em termos turísticos e, portanto, há aqui uma carência de colocar os espaços dignos para a sua utilização, com segurança, salubridade, higiene, nas praias fluviais, nomeadamente as três praias fluviais, e a resposta que obtivemos foi que serão dadas as condições mínimas, suportadas pela Câmara, e que estão à procura de apoios financeiros em termos de candidaturas.
3: O autarca guardense Sérgio Costa adianta que já foram pedidos apoios ao Estado Central, mas até agora nem um cêntimo. Ainda assim, Sérgio Costa garante que todas as praias vão ter condições mínimas asseguradas a quando da abertura da época balnear.
5: Não recebemos um único cêntimo de apoio para as praias fluviais, é bom dizer. O Estado Central não atribuiu um cêntimo de apoio, apesar de já termos pedido várias vezes e de várias formas. O município já está com dois procedimentos em mãos para reabilitar o mínimo possível para as praias poderem funcionar. Não vamos conseguir resolver tudo, mas o mínimo possível para as praias poderem funcionar e abrirem ao público. É para isso que nós estamos a trabalhar e esperemos que rapidamente possa haver verbas para podermos fazer face a essas despesas.
3: Falamos num pedido de apoio que ultrapassa 1 milhão de euros para reparar os danos provocados pelas intempéries no início do ano, que deixaram rastro nas zonas balneares da região. Este fim de semana, mais de 250 jovens das diversas escolas de infantes e cadetes dos Corpos de Bombeiros do Distrito estão pela guarda para participar no acampamento distrital da Juve Bombeiro, uma atividade anual que, de ano para ano, se realiza num concelho diferente e, desta vez, chegou à capital do distrito. É um dos pontos altos da Juve Bombeiro, como afirma Cláudio Serra, presidente da Federação de Bombeiros do Distrito da Guarda.
6: É, sem dúvida alguma, um ponto alto da Juve Bombeiro, mas tem também um momento que irá coincidir aqui com outro tipo de atividades. Este evento impacta também pelo número de participantes, que são na ordem das 220 crianças. Acho que se somarão os monitores e que irão fazer aqui um total de cerca de 250 envolvidos. O objetivo é descentralizar, ou seja, ir passando por todos os concelhos onde existem corporações de bombeiros, também para que possamos envolver as comunidades e os bombeiros do distrito.
3: Para hoje e amanhã há várias atividades programadas.
6: Irão acontecer um conjunto de atividades, atividades ambientais, terá como base aqui a utilização de materiais reciclados para a criação de uma imagem ou um figurino que também terá como moto bombeiro. Na parte da tarde, então, há uma atividade que é dinamizada pela Câmara Municipal da Guarda e que vai ter incidência na parte histórica da cidade. Um momento importantíssimo que será o almoço de domingo, que além das escolinhas de infantes e cadetes dos bombeiros, terá também a envolvência dos bombeiros do Quadro de Ouro. E esse almoço de domingo acontecerá no quartel dos bombeiros voluntários da Guarda.
3: O evento integra o programa comemorativo dos 150 anos da Associação Humanitária dos Bombeiros Voluntários Egitanienses e trata-se, segundo o dirigente, de um importante momento de convívio, formação e partilha entre os jovens.
6: A parte importante deste acampamento distrital começa por tentar incutir nos mais novos e nos mais jovens aquilo que é o interesse pelos bombeiros e que, no fundo, possamos semear para colher mais tarde aquilo que é o interesse destes bombeiros. Aquilo que nós semeamos hoje, nomeadamente a experiência de irmos, aquilo que semeamos hoje com crianças e jovens, poderão ter reflexo mais tarde, não é? E acreditamos que passando neste tipo de, como se diz na gíria, este bichinho, que é um pouco o típico bichê que utilizamos nos bombeiros, possamos ter no futuro novos bombeiros a integrar os corpos de bombeiros, e jovens e crianças que desde cedo começam a nutrir este gosto pelos bombeiros e este amor pelos bombeiros, sim.
3: A Federação de Bombeiros do Distrito da Guarda é constituída pelas Associações Humanitárias dos Bombeiros Voluntários de Aguiar da Beira, Almeida, Celúrico da Beira, Famalicão da Serra, Figueira de Castelo Rodrigo, Fornos e Algodos, Folgozinho, Gonçalo, Gouveia, Guarda, Loriga, Manteigas, Meda, Melo, Pinhel, São Romão, Sabugal, Ceia, Soito, Trancoso, Vila Nova de Foscoa, Vila Nova de Tazem e Vila Franca das Naves. Este fim de semana, na Guarda, realiza-se o acampamento distrital da Juve Bombeiro, com mais de 250 jovens bombeiros envolvidos. Hoje e amanhã, os amantes de radiomodelismo têm encontro marcado em Maceinhas, no Conselho da Guarda, onde vai realizar-se o Campeonato Nacional de Radiomodelismo. São esperados 20 participantes no campeonato, como explica um dos organizadores, Júlio Bahia.
7: Teremos, se calhar, provavelmente os melhores pilotos do país. Vão lutar pelo título nacional, claro, e espero que haja bastante gente depois aqui a afluir ao Complexo Desportivo dos Beirões. As expectativas são excelentes, o tempo para já promete estar bom. Desde que o clima esteja bom, os praticantes certamente farão o resto. O modelismo tem a vertente de elétricos, que evoluiu bastante, muito mais fácil para os principiantes iniciarem a modalidade, e isso veio facilitar o aparecimento de novos praticantes. Não temos, se calhar gostaríamos, já tivemos aqui provas com 70, 80 pilotos do Nacional e agora quando falamos entre 20 a 30, ficamos se calhar aquém das expectativas.
3: A prova é organizada pela Associação Cultural e Desportiva Os Beirões de Maceinhas, com o apoio do município da Guarda, e vai receber alguns dos melhores pilotos nacionais da modalidade. E a entrada é livre. Esta quarta-feira, 13 de maio, é Agitúnica. A tuna feminina do Instituto Politécnico da Guarda celebrou 30 anos de existência, mas as comemorações estão agendadas para a tarde deste sábado no café-concerto do Teatro Municipal da Guarda, onde se vai realizar um jantar de gala que vai juntar antigos e atuais membros da Agitúnica, nomeadamente os fundadores da mesma. A participação no jantar é aberta a toda a comunidade, tendo associado um custo de 30 euros por pessoa, sendo que a noite vai contar com uma recepção com passadeira vermelha e momentos de convívio e celebração, como explica a presidente da direção da Agitúnica, Beatriz Martins.
8: Já são 30 anos de história, 30 anos a demonstrar o espírito académico, levar a Guarda a vários pontos do país. Estamos muito contentes por termos chegado a este número, não é? Não é todos os dias que se fazem 30 anos. E estamos então a organizar esta comemoração, com todos os elementos da tuna, mesmo aqueles que não estão presentes, que já deixaram de estudar, mas que continuam ligados à tuna, que vão estar presentes nesta comemoração.
3: Neste momento, a Agitúnica está em remodelação, isto é, a equipa está a preparar um novo repertório e um novo espetáculo.
8: Neste momento, a nossa tuna não está a aceitar atuações, porque estamos a reestruturar a tuna. Estamos neste momento com um ensaiador a mudar as músicas, a mudar o nosso repertório, a construir uma atuação do zero, completamente nova daquilo que existia. E a ideia é termos essa atuação consistente para depois começarmos a aceitar atuações, começarmos a aceitar novamente festivais. Com esse novo repertório, a identidade da nossa tuna irá manter, mas com coisas novas que já estávamos a precisar, coisinhas frescas. Nós esperamos no próximo ano já conseguirmos ter coisas preparadas para conseguirmos apresentar.
3: E hoje à noite, no Café Concerto, há jantar de gala para comemorar as 3 décadas de existência da tuna feminina do Instituto Politécnico da Guarda.
8: Vamos ter as comemorações do Café Concerto com o jantar de gala, que vai contar com a presença de elementos da tuna, pessoas que já pertenceram à Tuna, espero virem pessoas mais antigas, fundadoras, etc., com entidades que nos fazem sentido estarem presentes. E, claro, abrimos também a toda a comunidade, lançamos as inscrições para quem quiser juntar-se a nós.
3: A Egito Única foi fundada em 1996. Participou em festivais de tunas femininas, arrecadando prémios de melhor porta-estandarte, melhor pandeireta, melhor instrumental, melhor solista e tuna mais tuna. Organiza desde 2019 o Festival Ribeirinha, Festival de Tunas Femininas da Guarda.

0: Vamos agora ouvir o podcast de Luís Batista Martins, Retrato de Imprensa. A Câmara da Guarda vai criar uma empresa municipal para gerir o património imobiliário e os parques industriais da autarquia. A Constituição da Guarda Viva foi aprovada na última reunião do Executivo com a abstenção da oposição. Segundo o Presidente da Câmara, Sérgio Costa, com esta empresa pretende-se dar um salto qualitativo e criar uma gestão profissionalizada para a plataforma logística, os parques empresariais da Guarda, da Rifana, do Outeiro de São Miguel, de Val de Estrela e, no futuro, na área empresarial que possa surgir no Val do Mondego e servirá também para a área da habitação. Para o Presidente da Câmara e futuro Presidente do CA da Guarda Viva, a criação desta empresa municipal é precisamente aquilo que as grandes cidades do país estão a fazer para melhor gerir a área imobiliária e empresarial e será um instrumento importante na gestão e também para organizar candidaturas a apoios comunitários. Os estatutos e objetivos da empresa municipal já tinham sido aprovados por maioria, algures em julho de 2024. Mas, na altura, a oposição votou contra a constituição do Conselho de Administração da Guarda Viva, pois, recorde-se, houve muitas polémicas e diferenças em relação aos seus integrantes. Quase 2 anos depois, a situação foi ultrapassada, até porque a presidência do CA será do Presidente da Câmara. Entretanto, a votação deverá ter de ser repetida, pois o Presidente e o Vice-Presidente do Executivo não podem votar sobre a constituição do Conselho de Administração. Com a criação da Guarda Viva, espera-se melhor gestão dos espaços empresariais, mais profissionalismo na atração de investimento e no desenvolvimento de dinâmicas de apoio às empresas. Mas espera-se, sobretudo, capacidade para empreender o crescimento do parque habitacional da Guarda. Aliás, a falta de habitação poderá mesmo tornar-se num dos problemas mais graves na cidade. Também na última reunião do Executivo, a Câmara Municipal da Guarda aprovou por unanimidade a criação de um grupo de trabalho que será liderado por Helder Sequeira para elaborar e preparar a candidatura do Centro Histórico da Guarda a Património Mundial da Unesco. Uma vez mais ouvimos falar da cultura como motor de desenvolvimento, porque de facto o é, e por isso todas as candidaturas neste contexto serão bem-vindas. O processo avançará ao mesmo tempo que a zona antiga da cidade da Guarda, São Vicente e a Judiaria, seja reabilitada. A ideia não é nova. Há muitos anos que a ideia de candidatar o Centro Histórico da Guarda a Património Mundial aparece entre os projetos possíveis para recuperar e afirmar a Guarda como destino turístico com património da Unesco. Mas esta é a primeira vez que a ideia se corporiza e pode ser uma candidatura importante e que pode mesmo mudar a paisagem urbana de São Vicente e das rotas turísticas de arte e património. O Centro Histórico da Guarda, tantas vezes chamado de diamante por lapidar, finalmente poderá vir a ser lapidado com esta candidatura a Património Mundial. Entretanto, a Guarda poderá também avançar com uma candidatura à Capital Portuguesa da Cultura 2028. Segundo Sérgio Costa, os técnicos estarão há algumas semanas a analisar e a preparar essa eventual candidatura que entronca na mesma estratégia, ou seja, a ambição do município candidatar a Guarda Capital Portuguesa da Cultura 2028 e a Património Mundial. Fiquem bem.
1: Ficámos então com o retrato de imprensa de Luís Batista Martins. Retrato de imprensa, a opinião ao sábado, na Rádio Altitude.
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1: Já a seguir, Escape Livre, edição de Pinto Moreira.

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0: 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No desporto, naturalmente, Rally de Portugal, Thierry Neuville foi o vencedor desta quase 60ª edição. Foi a edição número 59 do Vodafone Rally de Portugal. Thierry Neuville, piloto belga, é a primeira vitória deste ano, é a segunda em Portugal. Em relação àquilo que se passou, a Toyota conseguiu o segundo lugar com Oliver Solberg, segurou a segunda posição, naturalmente, enquanto Elfyn Evans terminou na terceira posição e manteve o primeiro lugar no Campeonato do Mundo. Quanto aos portugueses, Armindo Araújo fechou a prova em casa, no 24º lugar da geral, 12º entre os WRC2 e, claro, ficou à frente de Paulo Neto em Toyota Yaris e Tiago Silva, Skoda Fabia. José Manuel Costa, vamos para o filme desta jornada do Mundial do WRC dentro de portas.
1: O Rally Portugal disputou-se no passado fim de semana e teve Thierry Neuville como o grande vencedor da prova portuguesa no calendário do Mundial de Rallys. O piloto belga conseguiu uma vitória, porém essa vitória terá que ser sempre levada de uma forma diferente, porque tudo aconteceu quando, no penúltimo troço do Rally, Sebastião Ogier furou e, ao furar em Vieira do Minho, acabou por entregar bandeja à vitória a Thierry Neuville. Mérito do belga, que estava no sítio certo à hora certa para herdar esta vitória, mas percebeu-se claramente que a Hyundai, apesar do grande avanço que deu face às últimas exibições, não está ainda no mesmo nível da Toyota. Por isso mesmo, Thierry Neuville gostou da vitória, emocionou-se com este sucesso, principalmente depois do erro gravíssimo que ele cometeu no Rally da Croácia, quando se despistou na Power Stage e estava a caminho de mais uma vitória, e portanto ele compreendeu que esta vitória deve-se muito ao trabalho que foi feito exatamente pela equipa, ao facto de ter estado o piso molhado e ter havido umas especiais que foram disputadas sem assistência, e portanto tudo isso contribuiu para que a Hyundai nivelasse mais o andamento e acabasse por estar na altura certa, à hora certa, para beneficiar do furo de Sebastião Ogier. Sebastião Ogier, que fez uma prova perfeita, esteve sempre na frente, deixou que Oliver Solberg atacasse a meio do dia de sábado, mas respondeu com tamanha fúria que deixou o jovem sueco muito longe na classificação. Tinha uma vantagem curta sobre os seus adversários, mas sempre que essa vantagem baixava ali dos 2 segundos, respondia e conseguiu, nessa altura, alargar a vantagem. Tinha mais de 21 segundos quando sofreu o furo em Vieira do Minho e tudo acabou para o piloto francês. Thierry Neuville venceu o rally, sendo seguido por Oliver Solberg e Elfyn Evans, terceiro classificado da geral. Adrian Formeau é agora quarto, Sami Payer é quinto, sexto é Ogier, sétimo Neuville, oitavo Lapi, nono Yann Rossel e décimo Léo Rossel. Dizer também que Sami Payer tinha o seu nome escrito no pódio, andou durante muito tempo no terceiro lugar, depois baixou a quarto, subiu a segundo e, quando estava em segundo e a tentar consolidar a sua posição atrás de Sebastião Ogier, um furo acabou por o atrasar e levá-lo a perder bastante tempo. A verdade é que, depois de ter conseguido evitar alguns problemas, o jovem piloto da equipa Toyota não conseguiu evitar cair para a sétima posição. Também com dois furos, Adrien Formeau perdeu a oportunidade de vencer este rally. O francês esteve na frente, foi aquele que andou mais depressa com os Hyundai, mas a verdade é que uma saída de estrada exatamente onde saiu Oliver Solberg, este em consequências, já o Formeau viu dois pneus furarem e a partir daí o seu rally ficou prejudicado. Ele acabou na quarta posição, beneficiando dos furos de Payer e de Sebastião Ogier. Takamoto Katsuta voltou a fazer um rally abaixo daquilo que era esperado. Não conseguiu ir Moscovici na luta pelos primeiros lugares, acabou a mais de um minuto do primeiro classificado na quinta posição e com isto perdeu a posição no campeonato para Elfyn Evans. Com o terceiro lugar, Elfyn Evans conseguiu consolidar a sua primeira posição no Mundial na frente de Takamoto Katsuta, que esteve abaixo daquilo que era expectável neste Rally de Portugal. Foi apenas quinta, mais de um minuto do vencedor e está agora mais longe de Elfyn Evans quando vamos para o Rally do Japão. Oliver Solberg teve uma saída de estrada, é verdade, mas conseguiu ainda assim ficar na segunda posição depois dos ataques que desferiu contra Sebastião Ogier. Beneficiou também de um Elfyn Evans que esteve um pouco amorfo durante os dias de sábado e de sexta-feira, e o piloto galês acabou apenas na terceira posição, mas permitiu assim reforçar a sua liderança no Mundial. No WRC2, vitória para Timo Suninen, piloto finlandês, não deu hipótese a ninguém, ficou na frente de Rupe Koronen e de Andreas Mikkelsen, com Johan Rossell a perder bastante tempo devido a um despiste. Também Jan Solans não teve sorte do seu lado, um furo atirou para fora do pódio do WRC2, e Nikola Gräsin foi o segundo entre os carros Rally 2, atrás de Suninen, mas ele não estava a pontuar para o WRC2. Falar ainda sobre a presença da Ford, combinada com o nono lugar de Martin Seskes, mas depois de dois furos, já provas que desiludiram para Joshua McAleen, apenas 18º devido a problemas mecânicos, e de John Armstrong, que nem sequer acabou a rally, já que teve um despiste violento no sábado, o carro capotou e a M-Sport entendeu que não valia a pena estar a reparar o carro. Dani Sordo fez a segunda prova do Mundial este ano, foi apenas 8º, andamento muito abaixo daquilo que era esperado, mas Dani Sordo estava ali para assegurar os pontos para a Hyundai, caso acontecesse alguma coisa a Formon e a não viu. Contas feitas no campeonato, como referimos, na frente está então Elfyn Evans com 123 pontos, Takamoto Katsuta é segundo e é o único que ainda conseguiu vencer por duas vezes este ano. Depois Oliver Solberg, Adrien Formeau, Sami Payari, Sebastian Ogier, Thierry Neuville, Ezapekka Lappi, Johan Rossell e Leo Rossell fecha o top 10. Nos WRC2 as coisas são um bocadinho diferentes. Quem está na frente é Leo Rossell, igualado com o seu irmão Johan Rossell. Na terceira posição está agora Timo Suninen, graças a uma vitória e um terceiro lugar. A próxima prova do Mundial será no final deste mês de maio, no Rally do Japão, e poderá acompanhar toda a ação em direto e em exclusivo na Sport TV, e depois, na semana a seguir, terá toda a explicação e toda a reportagem sobre esta prova do Mundial de Rallys.
0: Este ano o Clube Escape Livre vai até ao norte com a Dacia, lá para terras de Boticas e Montalegres. Vai-se desenrolar mais uma aventura, a 15ª, com a Dacia, uma aventura que vai terminar com uma visita a um património mundial da Unesco, os Caretos de Pudense, com o intrudo Chocalheiro. É certo que vamos a caminho do verão, mas é assim mesmo, chocalhar, estamos até ao fim. Samuel Costa, um périplo pelas terras do norte de Portugal.
1: A 15ª edição da Aventura Dacia, uma organização dos clubes Capo Livre, vai para a estrada nos dias 15 a 17 de maio, rumo a Boticas. Esta Aventura Dacia comemora 15 anos e terá a caravana liderada pelos Duster e Bigster até Trás-os-Montes. Boticas e o Boticas Hotel Art and Spa serão a base deste evento, que, com toda a certeza, terá várias visitas, como a passagem por Marandela, terminando em Pudense para conhecer a Casa do Careto, os Caretos do Entrudo Chocalheiro. Vai ser uma Aventura Dacia muito divertida. Mas, para nos falar sobre este passeio do Clube Escape Livre, damos a palavra ao Presidente do Clube Escape Livre, Luís Celinho.
2: Depois da grande expedição a Marrocos, o Clube Escape Livre está de novo no terreno, agora para um fim de semana normal, mas um fim de semana muito interessante e que vai trazer participantes de todos os cantos do país. É a Aventura Dacia, na sua 15ª edição, o que celebra 15 anos de ligação do Clube Escape Livre à marca Dacia e aos passeios todo o terreno, que sempre tiveram uma adesão enorme. Como é o caso neste fim de semana. Mais de 40 equipas, oriundas de todo o país, cerca de 110 pessoas, que vão conhecer melhor o norte do país a partir do hotel no centro de Boticas. É este concelho que recebe a Aventura Dacia para o seu centro nevrálgico, mas de Boticas vamos ainda conhecer Montalegre e também terminar em Pudense, depois de uma passagem por Mirandela. Ou seja, é o norte do país no que de mais bonito tem. Nesta sexta-feira, os participantes são recebidos no Boticas Hotel Art e Spa para realizarem o secretariado e logo de seguida vamos visitar um dos ex-libris de Boticas, que é o CDL, o Centro Europeu de Documentação e Interpretação da Escultura Castreja. O jantar de boas-vindas encerra este primeiro dia. Já o sábado permite um grande percurso todo o terreno, com o mais diverso tipo de percursos, de trilhos, de caminhos, de terra, naturalmente, com o baloiço do Rebordondo, a subida ao Santuário do Senhor do Monte, a visita ao Centro de Artes Nadir Afonso e depois o almoço no restaurante Sol e Chuva, em plena barragem do Alto Rabagão. À tarde, depois da passagem pelo Santuário de Tebruras, vamos a caminho de Montalegre, onde visitamos o Castelo e o Ecomuseu do Barroso. Terminamos em Boticas para o descanso nos seus vários espaços de lazer. No domingo, a etapa liga Boticas até Pudense, com uma paragem para um coffee break mesmo no centro de Mirandela, junto ao rio. E em Pudense, claro, não podia faltar a visita à Casa do Careto, e vamos ter também alguns caretos para animarem toda a caravana numa antecipação do Carnaval Chocalheiro, que é típico exatamente desta bonita aldeia do Norte. Na Casa do Lago, na barragem do Azibo, terá lugar o almoço de encerramento e de entregas do Troféu Sepal.
1: Feita assim a imagem desta aventura da Ásia, que celebra o 15º aniversário entre Boticas e Pudense, e com os caretos do Intruto Escolheiro.

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Segundo dados da Associação de Comércio Automóvel Portugal, a ACAP, temos algumas boas notícias. Um grande crescimento de vendas de veículos no nosso país nos primeiros 4 meses do ano. Ao todo foram matriculados 20.146 carros ligeiros, 26,7% a mais em período homólogo de 2025, com já algum peso nos carros com mobilidade elétrica. Cresce que nos primeiros 4 meses deste ano, os veículos ligeiros com mobilidade elétrica, incluindo elétricos, plug-in, híbridos, plug-in, cresceram 31,7% face ao mesmo período de 2025. Por marcas, nos primeiros 4 meses do ano, a Tesla mantém a liderança dos ligeiros elétricos, com mais 19,7% em relação a 2025, representando 14,54% do mercado, acima da BMW com 8,85% do mercado e a BYD com 8,65%. Em relação aos híbridos plug-in, a Mercedes é líder nos primeiros 4 meses do ano, com 24,12% do mercado. Nos híbridos elétricos, a Peugeot tem a maior parte de vendas dos carros, com 21% a registar-se nas vendas neste segmento. Já começou a produção do Mercedes-Benz GLC 100% elétrico, mais uma aposta da marca alemã para a eletrificação. O modelo é fabricado na Alemanha com variantes híbridas e também a combustão. Já está disponível para encomenda. O modelo tem superado os registros de todos os outros modelos elétricos da marca Mercedes-Benz em termos de procura e de a pensar-se assim, vai ser mesmo um sucesso. Este GLC surge com uma nova linguagem de design, sistema operativo Mercedes-Benz Operating System, motorização elétrica 400 4MATIC com tecnologia EQ. É tração integral, podendo ter até 490 cavalos de potência. Assente numa arquitetura de 800 volts, tem uma bateria de 94 kW, com até 707 km de autonomia, ciclo WLTP, sendo que em 10 minutos é possível recarregar para mais de 300 km de autonomia. Está para aí quase a circular nas estradas o novo Toyota BZ4X Touring, que já de resto foi estreado há um ano com tração integral ou então dianteiro. Esta nova versão deste SUV elétrico, claro que tem um apoio de uso familiar, com um visual bem TT, que convida à aventura, sem, claro, ter em conta que aumentou a capacidade da bagageira, como é um familiar que ele é. São mais 14 cm de comprimento que o original, para 4,83 metros de comprimento, que naturalmente se vem refletir no volume do porta-bagagens, agora com 669 litros e com um máximo de 1.178 litros com os bancos traseiros rebatidos. A capacidade de carga para as barras do tejadilho pode ir até aos 80 kg de peso e a capacidade de reboque, 1.500 kg, que é evidente, tem que uma menor capacidade de tração no eixo motriz e se for só um tração dianteira, uma capacidade que desce para 750 kg. Claro que tudo assenta na mesma plataforma original do BZ4X. Motorizações são diferenciadas. Tração dianteira, um propulsor 165 kW, 224 cavalos. O tração integral tem dois motores para terem uma potência de 280 kW, 381 cavalos. Nem as mais de 2 toneladas que pesa este modelo implica menor performance. De 0 aos 100, a Toyota anuncia quase 7 segundos, 7,3 segundos, e claro que pode chegar aos 4 segundos e meio para a versão de 381 cavalos. Para além disso, o novo modelo está dotado de um sistema de capacidade de tração, o X-Mode e Grip Control, que consegue fazer com que a mobilidade deste modelo vá para além daquilo que se possa imaginar. Para os dois modelos a bateria é a mesma, 74,7 kW, por uma autonomia mais ou menos de 590 km, isto para a versão menos potente, baixando para os 480 km para o topo de gama e quando estiver homologado com jantes de 20 polegadas. A recargas, diz a Toyota, de 10 a 80%, que é aquela recarga assim rapidinha, faz-se em menos de 30 minutos a 150 kW DC, graças a um pré-condicionamento automático do acumulador,
ou manualmente no Toyota Smart Connect Plus, ou definir um ponto de carregamento como o destino na navegação. Dependendo da versão, esta Touring do BZ4X equipa carregadores de bordo de 11 ou 22 kW AC, demorando o recarregamento de 10 a 100% cerca de 7 horas ou 3 horas e meia, respectivamente. Lá por dentro, claro, uma postura off-road com bastantes designs em termos de habitabilidade e decoração. Também que o habitáculo foi retirado da versão original, sistema multimédia de 14 polegadas com botões para as funções que são mais comuns, tejadilho panorâmico na versão Lounge para termos uma maior sensação de espaço. Cá por fora, para-choques combinados com uma postura off-road, placas de proteção, arcos nas rodas alargados e jantes de 18 ou 20 polegadas. A condução está facilitada com a existência de patilhas no volante para regular em 4 níveis a recuperação de energia na desaceleração e travagens. Ativado o X-Mode, é apresentada uma imagem sob o veículo, assim como as vistas laterais duplas, para termos uma melhor perspectiva do veículo em 4x4. Para além disso, temos também dados sobre o ângulo de inclinação e rolamento deste modelo. A Toyota consegue também ter um conjunto de assistências à condução feitas na casa, integrando o Toyota T-Mate, incluindo o pacote Safety Sense, mais alargado para uma condução mais segura em qualquer tipo de terreno. Em termos de preços, já estão definidos o Toyota BZ4X Touring, no acabamento premium com tração dianteira, vai ter preços disponíveis a partir dos 52.200 euros, enquanto que o tração integral, o topo de gama, o Lounge, vai estar disponível a partir dos 59.900 euros. 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
1: Espaço da segurança. Hoje vamos continuar a falar da possibilidade de transportar alguns volumes no tejadilho do seu veículo. Claro que já dissemos, sim, é possível dentro de algumas regras. Por exemplo, tratando-se de veículos destinados ao transporte de passageiros, a mobília que vai por cima, no tejadilho, quer sejam bicicletas ou pranchas de surf ou outro objeto qualquer, não pode prejudicar a correta identificação dos dispositivos de sinalização, de iluminação e da chapa de matrícula, e não pode ultrapassar os contornos envolventes do carro, salvo em condições fixadas pela própria lei. Tratando-se de veículos destinados ao transporte de mercadorias, claro que tem que se conter o comprimento e a largura dos limites da caixa, salvo em condições excepcionais. Assim, desde que o transporte seja feito de forma segura e não afete o ambiente em redor do veículo, poderá levar carga no tejadilho. Em relação aos limites de peso e dimensões permitidos, tudo está na lei. Cada veículo tem um peso máximo autorizado no tejadilho, definido pelo fabricante. Ainda há pouco ouvimos que no novo modelo da Toyota pode transportar até 80 kg no tejadilho. É comum que o limite possa rondar os 50 a 100 kg, dependendo do modelo, mas, claro, há que confirmar sempre no manual do veículo. É importante lembrar que este valor inclui as barras de tejadilho, porque elas também pesam, e os próprios suportes. Qualquer excesso pode comprometer a estrutura do carro e até afetar o centro de gravidade, aumentando, por exemplo, em curva o risco de capotamento ou em caso de uma manobra evasiva, porque, acima de tudo, pense na sua segurança e na dos outros.

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Posto isto, e uma vez que por aqui se apela à mente, resta-nos então a dúvida. A dúvida que permanece entre os cidadãos da rua, o que se mantém entre nós. Já que a luta que continua não saiu à rua, onde estará então a morte em questão? Na minha ou na tua? Que rua será esta, um país que avança e recua? Terei algo para oferecer de novo?

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